0: O que aconteceu hoje não pode se repetir nunca mais. Tem que ter um acordo da sociedade, tem que ter um movimento de todo mundo.
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